0: sexta-feira com alto astral e muita animação aqui no seu rádio, né? 996080800. Gente, ó, daqui a pouquinho tem mais sucesso aqui na programação dessa sexta-feira. A sua sexta-feira só tá começando. Já já eu volto com muito mais. Só vou beber uma água aqui porque eu tô com o bico seco. Já já tem mais músicas pra você. É o Manhã da Antena, na maior rede de rádios de Rondônia.
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0: Antena 920.
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6: E aí, preparados para mais um bloco? Eu tô por aqui, tá? Tô por aqui até o meio-dia, fazendo companhia pra vocês fazendo companhia pra mim. Então manda um zap zap, não deixa sozinho aqui não, tá? 996080800, mais uma vez, eu quero aqui registrar a galera de Porto Velho, pela 102.5, Cacoal, 96.5, Alvorada, 98.3, Ji-Paraná, Ariquemes, Urupá, Jorge Teixeira e também Ouro Preto. E tem muito mais emissoras da Antena FM vindo por aí, tá? Tá só crescendo. É a maior rede de rádios de Rondônia. Fala um pagodinho de propósito pra cantar pra gente.

0: de propósito, te amo, viu? E aí, tá ouvindo a gente por onde, hein? Pelo rádio, né? Pela frequência aí da, em uma das 11 emissoras da Rede Antena FM. Tá curtindo aí pela internet, no site redeantenafm.com.br ou pelo aplicativo, ou na Alexa.
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0: Amanhã na antena só tá começando. Participa em 996080800. Tem mais músicas.

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6: Antena, faltando 20 para as 10.
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Simbora! Tá chegando mais sucesso aqui na programação da Antena FM. Tem Fernando em Sorocaba agora. E com a participação do Dustin Lynch. Gosta de caras assim. Já pediu sua música? Ainda não? 996080800. Aumenta o volume, dê um gás aí no volume.

0: 99608-0800. Fernando em Sorocaba.
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4: Antena 10 e 2.
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Simbora, simbora, 996-08-0800. Sua participação aqui é indispensável, indispensável é o termo mais correto que eu achei aqui pra definir, tá? Porque você que faz a nossa companhia, você que faz a nossa audiência, vocês são show, tá? Ah, mas a Antena FM é sucesso hoje, claro que é. Mas isso devemos a cada um de vocês.

0: Muito bem, é a maior rede de rádios de Rondônia. E tá vindo aí Antena FM Gospel, uma rádio 100% gospel em Ouro Preto. Antena FM em Ouro Preto 93.5. Embora já tenhamos uma emissora em Ouro Preto a 100.7, mas essa aqui, a 93.5, é 100% gospel. Breve também é a Antena FM em Pimenta Bueno. Alô, Pimenta Bueno, estamos chegando a 102.7. 996-08-0800. Vou para um rápido bloco comercial. Daqui a pouquinho tem muito mais sucesso para você curtir aqui na programação. Já já também tem o seu alô. Fique ligado, hein? 996-08-0800. Agenda o nosso zap zap aí.
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0: Antena 10:21.
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0: E tem mais sucesso chegando na nossa programação. É o Manhã da Antena especial de sexta-feira. Conta pra mim de onde você tá ouvindo a Antena FM. Você tá em casa, você tá aí trabalhando e tá ouvindo pela internet, né? No computadorzinho assim, redeantenafm.com.br. Eu tô na Alexa, ou na Alexa. Manda pra cá o seu alô no 996080800. Você pode também participar das nossas promoções aí pelo WhatsApp. Já já eu vou contar mais aí sobre quais as promoções que estão rolando aqui na nossa programação, beleza? Vamos lá, agora tem Guilherme e Benuto com Xande Avião. Mudar pra lua.
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1: Antena, agora faltando 20 minutos para as 11.
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99608-0800, esse é o Manhã da Antena. Para quem ligou o rádio agora, para quem chegou por agora, pode ficar aqui comigo nesta sexta-feira, meu povo. Manda aqui 99608-0800, fala a cidade e o bairro que você tá falando, que eu vou mandar um alusão para você, tá? Vamos relembrar essa aqui do Chimarruts, do lado de cá.

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6: Antena 11.3, bom dia.
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Muito mais músicas e também muita informação. E tem promoção rolando aqui na Antena FM. Já já eu volto a falar pra vocês, tá? 996080800. Tá chegando ele, o garoto Vitor Clay. E a música de novo. Boa sexta-feira pra você.

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0: Deixa eu aproveitar e já mandar aqui um abração pra Sueli Ribeiro, na linha 14, ouvindo a gente pela Antena FM 98.3. Alô, Sueli, abraço a todos aí na linha 14. Alô, Alvorada. Em Alvorada também tá o Paulo Sérgio, né? O Isaías também, o Isaac. Alô, Isaac, abraço pro seu irmão. O Levi também tá curtindo a gente aí na zona rural, né, da Alvorada do Oeste. Maria Eduarda em Porto Velho também tá curtindo a gente. Dilmar em Ji-Paraná, ouvindo pela 95.7. Quem mais aqui, rapaz? A Lucélia. Não, a Juscelia em Ouro Preto do Oeste. Em Ministro Andreasa tem o Foguinho, também ali a Aldenice Marcos. Na linha 9 em Cacoal, o pessoal curtindo pela 96.5. Tem aí a Nair Rapaski e também a... Cadê aqui, rapaz? Nair Rapaski e a Cidinha. Oi, Cidinha, bom dia, mulher! Em Jardinópolis, a Belinha. Alô, Belinha, bom dia, bom dia, bom dia. Boa sexta-feira, quando ela manda mensagem para Josmar, meu alô, Josmar. Então tá bom, então. Vamos pro bloco comercial? Vamos? É rapidão, tá? Rapidão, é pai e bola. Já tem muito mais à luz aqui na programação. 996-08-0800. Peça aí a sua música predileta na sua rádio favorita.
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0: Antena 11:21.
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0: Olha, sem perder muito tempo aqui, porque não sei se vocês perceberam, eu gosto mais de tocar música, né? Mais música, mais músicas e menos falação. Claro que na hora do alô, alô, né? Mandar um alô pra vocês, falar de vocês, aí sim a gente fala bastante. Também falar das promoções, enfim, tá? Mas eu tô aqui É para executar as melhores músicas para você na sua manhã de sexta-feira. É, gente, finalzinho de semana tá batendo na porta. Amanhã, sabadão, pois é, né? Estamos aqui, ó. Estamos aqui trabalhando. Vamos curtir agora o Jota Quest? Numa boa? Vamos, vamos. Então aumenta o volume. Acesse redeantenafm.com.br.

0: misturada, hein?
1: Essa é complicada.
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2: Antena, faltando 17 minutos para o meio-dia.
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Já estamos na reta final do Manhã da Antena, edição desta sexta-feira. É, então a galera que já almoçou, outros que ainda vão almoçar, e eu tô no grupo dos que vão almoçar, tá bom? Vamos agora curtir a Lizzo, Trap Hearts, aqui ó, acesse redeantenafm.com.br.

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1: 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E por hoje é só. Agradecendo a sua sintonia, muito obrigado pelo carinho da sua audiência. Tudo de bom. Eu vou encerrando aqui o Manhã da Antena desta sexta-feira, mas eu volto ainda hoje no Antena Sertaneja. Para encerrar, tem aqui o Murilo Rufi, Pino da Granada.

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7: Antena meio-dia.
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0: Sequência top de linha. Vamos pro intervalo. Primeiro de hoje, daqui a pouquinho estou de volta. Mais música, interação pra você. Não saia daí. Continue participando. Até às 5, hein? Luciana Kessler fazendo companhia no seu rádio.
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5: 2:22. 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
6: Eita coisa boa, voltei. E é hora de ficar bem informado, tá? Vamos aos principais acontecimentos que vão rolar nesse final de semana? Ah, claro, né? Aqui é principalmente pra você ficar bem informado, pra você saber onde você vai curtir, qual vai ser a sua programação de final de semana. E nesse final de semana, pra quem é da região do Vale do Guaporé, tem festa. Começa hoje a festa em comemoração dos 38 anos de São Miguel do Guaporé. Serão 2 dias de festa, vai ter os Agroboys, vai ter Bruno Barreto e Forró Boys. Hoje tem Forró Boys, coisa boa, né? E também nesse final de semana tem a Feira do Cernic, a Feira da Solidariedade em Cacoal. Você também não pode ficar de fora dessa. E tá rolando Expogipa também em Ji-Paraná. Olha só, região central, a região da Zona da Mata e região do Café. Festa para todo mundo, para todos os gostos. Ah, coisa boa, né? E Vale do Guaporé, não posso me esquecer também, né? Vale do Guaporé. Então, festa para todo mundo, vocês não podem ficar de fora dessa. E por aqui eu dou as dicas de festa pro final de semana e também as dicas de música eu peço a vocês. 996080800, participa aí, manda sua sugestão para mim que a gente vai juntinhos até as 5 da tarde. Bora de música?
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2: 2h46.
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0: E agora é sua vez de participar, de mandar seu alô. Eita, coisa boa. Você pode mandar seu abraço, sua mensagem, seu pedido de música, contar de onde você está ouvindo o programa. E olha só, quem está com a gente é a Sheila, ligadinha todos os dias conosco. Também o Reinaldo. Deixa eu ver aqui. Ramiro Garcia, também ligadinho em Jorge Teixeira. Um alô para você, meu amigo. Obrigado. E aqui, deixa eu ver aqui. Arraiá Branca de Neve. Onde vai ser o Arraiá Branca de Neve? Deixa eu ver aqui. Vai ter concurso de Rei e Rainha da Festa. Hoje, sexta-feira, 19h. Quem mandou mensagem pra mim? Deixa eu ver aqui quem foi. Ronei Azevedo. Alô pra você, Ronei. Tudo bem? Ah, que coisa boa, né? Eu sei que ouve todos os dias o nosso programa, mas não falou de onde que é. Onde que é a Escola Branca de Neve? Qual cidade? Manda pra mim aí no WhatsApp pra eu poder passar a programação completa pra galera que está acompanhando a gente. E bora lá, bora de música. Daqui a pouquinho eu trago mais interação do público e trago também mais opções pro final de semana, pra quem quiser curtir. É, você tá no lugar certo. A gente tá juntinhos aqui até as 5 da tarde, então tem muita interação no Hits da Tarde de hoje.
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4: 3 e 4.
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0: E dando sequência ao Hits da Tarde, coisa boa, né? Olha, é muito bom, viu? Segundo pesquisas, ouvir música pode reduzir o nosso estresse, melhorar o nosso humor. E por isso, a gente faz questão de levar música boa para vocês todos os dias. E diz que ouvir a voz do seu locutor ou locutora preferido também causa esse mesmo efeito, viu? Será? Meu Deus, fala pra mim, você gosta de curtir a programação da Antena FM? Se gosta, tá no lugar certo, né? Porque tá chegando mais uma sequência de música nesta sexta-feira. Desejo que a sua sexta-feira seja maravilhosa. Por isso, eu quero a sua participação. Manda alô pra Luzia de Alvorada do Oeste também. Peraí, o quê? Ah, a Diná ligadinha com a gente. Sempre ligadinho aqui com a gente. O Domingos também ligadinho aqui. A Cidinha, um abraço pra você, Cidinha. A Edilane, da linha 7, em Cacoal. Deixa eu ver mais quem aqui. O pessoal mandou, eu quero. Adriane, da linha 4. Não sei de qual linha 4 que você tá falando, de qual cidade. Manda aí pra mim, de qual cidade. A Lucimar também ligadinha em Cacoal. Deixa eu ver mais quem aqui. Ah, tô ouvindo. Ah, tá ouvindo? Que coisa boa. Tá ouvindo a programação, mas não mandou o nome, né? Bom dia, boa tarde, boa noite. Eu sou a Ivanilda. Tô ligadinha com vocês aqui todos os dias, de segunda a sábado, no Hits da Tarde, também no Manhã da Antena. É, acompanha toda a programação. Que coisa boa, né? Isso é bom demais. Obrigado pelo carinho. Quem tá por aqui também, deixa eu ver... Quem é? O Odálio. Olá, Odálio, tudo bem com o senhor? Um abraço. A Nilma, do bairro São Marcos, também ligada conosco. Um alô pra você. O João Kiel. É muita gente participando. Eu ficaria aqui a tarde toda mandando alô especial pra vocês. Mas, vamos de música, né, gente? É isso que importa. Mais uma sequência pra vocês no Hits da Tarde de hoje.
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